0: sobre esse tema, fomos trabalhando. Então, há um projeto, uma das obras, que é uma Madre Natureza, pero que é formada com portadas de discos vinilos e também uso discos vinilos para fazer referência a esse material plástico. E discutimos cada portada formando uma imagem grande sobre o tema.
1: Bueno, portadas que tú también diseñas, ¿no? Creo que especialmente en Brasil.
0: Sí, yo empecé mi trayectoria porque yo me formé en diseño gráfico. Por mucho tiempo trabajé con la música, pero claro, de manera indirecta, ¿no? Haciendo la parte visual. Trabajé con grandes artistas como que admiro mucho, como Caetano Veloso, como Maria Bethânia, como Gilberto Gil. Hacía portadas de discos e também hacía projetos gráficos para os conciertos. De aí foi o despertar porque era muito jovencito, tinha 22 anos, o despertar do arte e por isso ingressei na universidade e até hoje, e feliz.
1: Pues vamos con la primera de las músicas que nos propones, que precisamente es de Caetano Veloso. Vamos a escuchar Tropicalia y ahora en un poquito me cuentas por qué has elegido esta canción.